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1: Bom dia, o Governo recebeu na terça-feira propostas dos sindicatos da função pública para o Orçamento do Estado para 2027, manifestando-se disponível para soluções equilibradas que reforcem o rendimento disponível e as condições de trabalho no Estado, informou o Ministério das Finanças. Segundo um comunicado do Ministério das Finanças, na reunião inicial de ontem participaram a Federação de Sindicatos da Administração Pública e de Organismos com Fins Públicos, a FESAP, o Sindicato dos Quadros Técnicos do Estado, o CTE, e a Federação Nacional dos Sindicatos dos Trabalhadores em Funções Públicas e Sociais. O Governo recebeu e discutiu as propostas e contributos avançados pelas três estruturas sindicais para o próximo exercício orçamental, tendo manifestado empenho e receptividade para analisar as matérias apresentadas com o intuito e a determinação em continuar a trabalhar em conjunto na busca das melhores soluções equilibradas que garantam o reforço do rendimento disponível e a melhoria contínua das condições de trabalho no Estado, refere o Ministério. Apesar do contexto de paralisação registada na passada sexta-feira, o Governo reafirma que o espaço por excelência para construir pontes e alcançar avanços sólidos é a mesa de negociações. Nesse sentido, o Executivo mantém-se totalmente focado e disponível para dar continuidade ao trabalho negocial com todas as organizações sindicais em articulação com as metas de estabilidade orçamental do país, adianta. As reuniões enquadram-se na consulta anual prevista na Lei Geral do Trabalho em Funções Públicas e no cumprimento dos compromissos assumidos no Acordo Plurianual de Valorização dos Trabalhadores da Administração Pública 2026-2029, assinado em janeiro com duas estruturas sindicais. O arquiteto, artista e colecionador Alberto Caetano morreu no domingo, deixando uma marca única, como a definiu a Ministra da Cultura, Juventude e Desporto numa mensagem de condolências. Morreu Alberto Caetano, o arquiteto e extraordinário colecionador que doou a sua coleção ao Estado, deixa uma marca única que reconhecemos com a Medalha de Mérito Cultural em março deste ano. Pode ler-se na conta oficial da Ministra Margarida Balseiro Lopes na rede X. Na rede social Instagram, numa mensagem a dar conhecimento da morte de Alberto Caetano, é indicado que o velório vai realizar-se esta quarta-feira a partir das 9:30 da manhã na Basílica da Estrela, em Lisboa, com celebração às 2:45 da tarde. Em março deste ano, o Governo atribuiu-lhe a Medalha de Mérito Cultural na sequência da doação sem contrapartidas ao Estado português da sua coleção particular, composta por 367 obras de pintura, desenho, gravura, escultura e fotografia, como indicou na altura um comunicado do Ministério da Cultura, Juventude e Desporto. Este gesto filantrópico, raro pela sua dimensão e impacto no panorama cultural nacional, reforça o património artístico do país e afirma Alberto Caetano como figura de referência da vida cultural portuguesa, acrescenta o mesmo nota. Arquiteto de formação, Alberto Caetano construiu ao longo das últimas 5 décadas uma coleção particular de arte moderna e contemporânea de extraordinária coerência e diversidade, fruto de uma relação próxima e continuada com inúmeros artistas.
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7 minutos depois das 7, início desta emissão de quarta-feira, dia 7 de outubro. Bom dia, bem-vindos. Música nova a abrir, uma das atuais insistências, novo single para Ships of the Pharaohs, coletivo liderado por Last Nubian. Conta com insistência no oxigênio. Can't Quit com a voz de Akin. Seguimos já com sons de remixes and reimaginations, o novo álbum de Mark de Clive Lowe. É, claro está, uma compilação de remisturas de Mark de Clive Lowe para vários artistas e produtores, como é o caso de Foot Shooter, Looking Back. Mark de Clive Lowe na remistura para a colaboração de Foot Shooter com Andreas Poe.

manhãs da Oxigénio 711, da segunda à sexta. Bom dia, bem-vindos. Estamos neste momento com 17 graus em Lisboa, máxima prevista para hoje de 24 para esta quarta-feira, com períodos de céu muito nublado, diminuindo de nebulosidade a partir da tarde, com a possibilidade de aguaceiros até meio da tarde.

música nova para descobrir no Oxigênio com o toque francês do saxofonista de Paris, Léon Fall. E o novíssimo álbum Bodies and Ideas, acabado de editar. Léon Fall com Jungle Jack. Nesta Plan Forêt.

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sons que fazem a história da Rádio Oxigênio, edição do ano 2000, pela casa Ninja Tune, Up Bustle and Out, o famoso Sr. Rudy, seu verdadeiro nome Rupert Maud. Up Bustle and Out, este é um clássico hip hop barrio. De 2021, Lemon Haze, de Paw Paw Rod.

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São os que fazem a história da Rádio Oxigênio. Estivemos com Nightmares on Wax 70s, 80s. E agora Chet Faker. A rever No Diggity, roda por cá desde 2012. Versão do original dos Blackstreet. Estamos a 27 minutos das 8, à hora certa, o regresso de Liliana Teixeira Lopes à antena. Para a informação, é o Caleidoscópio.

música nova para descobrir na manhã bem cedo da Oxigênio. Josh Johnson, a 20 minutos das 8. Novo single a antecipar novo álbum, terceiro álbum de originais do saxofonista, compositor, multi-instrumentista e vencedor do Grammy como produtor, Josh Johnson. Novo álbum na International Anthem Records. Acabado de editar este single, It Can Be Everything. Nova música para respirar e descobrir no Oxigênio. Quando vem aí Okusho, também com um novo álbum a caminho. Esta é para já descobrir, roda por cá desde 2020. Colaboração de Okusho com Sereia.

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Mais música nova para descobrir no Oxigênio foi Noi Colin de Lovelias, novidades da Brownswood Recordings a rodar com insistência, retirado ao novo Future Bubblers Volume 9. Estamos já com o The Mouse Outfit e o regresso a 2017 neste I Wonder. Com IMDb e Fox Mouse Outfit, quando estamos a 7 minutos das 8. A hora certa à informação é o Caleidoscópio com Liliana Teixeira Lopes.

E o primeiro-ministro Luís Montenegro participa hoje na localidade croata de Split, numa cimeira de líderes de MED9, em vésperas de Portugal assumir a presidência deste grupo informal dos Estados-membros do Sul da União Europeia. Nesta cimeira euromediterrânica, além de Montenegro, que viajou desde Estrasburgo, na França, onde discursou na terça-feira perante o Parlamento Europeu e que ruma à Croácia, acompanhado pelo ministro dos Negócios Estrangeiros, Paulo Rangel, participam os primeiros ministros da Croácia, Eslovénia, Grécia, Itália e Malta, e os presidentes do Chipre e de França, tendo o chefe do governo espanhol, Pedro Sánchez, anunciado na segunda-feira a sua ausência do encontro, na sequência da convocação de eleições gerais antecipadas em Espanha. Este encontro de alto nível, que assinala o fim da presidência rotativa croata do MED9, conta ainda com a participação dos presidentes do Conselho Europeu, António Costa, e da Comissão Europeia, Ursula von der Leyen, do Príncipe Alberto II do Mónaco e do Príncipe Herdeiro da Jordânia, Hussein bin Abdullah. Além de três sessões de trabalho com temas específicos da agenda desta aliança, intituladas Um Mediterrâneo Resiliente no Coração de uma Europa Mais Forte, Parcerias para um Mediterrâneo Sustentável e Próspero e as Perspectivas Geopolíticas e Geoeconómicas Incertas do Médio Oriente, os líderes do MED9 vão discutir questões atuais da União Europeia e, em particular, a ordem de trabalhos da reunião de outubro do Conselho Europeu, esperando-se, por isso, discussões em torno do Orçamento Comunitário Plurianual para 2028-2034. Arranca hoje a 67ª edição da Moda Lisboa, com várias iniciativas abertas ao público. É o caso, por exemplo, da primeira Conferência Internacional Moda Portugal, promovida pelo CENIT, o Centro de Inteligência Têxtil. Estende-se até domingo, com apresentações de coleções, conversas, exposições e instalações, com várias iniciativas abertas ao público. Nesta conferência de entrada livre, que acontece no edifício MAT Central do Museu de Arte, Arquitetura e Tecnologia, líderes de opinião de diversas geografias vão discutir a autoria, políticas europeias, desafios tecnológicos e compromissos com as próximas gerações, segundo a Associação Moda Lisboa, em comunicado. Apesar de começar no MAT na 67ª Moda Lisboa, a programação acontece maioritariamente no Pátio da Galé, estendendo-se também a locais como o MUD, Museu do Design, o Museu do Tesouro Real, o MOL dos Estúdios e a Sociedade Nacional de Belas Artes. As candidaturas ao programa de apoio à criação ou à melhoria dos serviços educativos nos museus portugueses abrem na quinta-feira com uma dotação de 1 milhão de euros, revelou a Museus e Monumentos de Portugal. Em comunicado, a Museus e Monumentos de Portugal explica que metade da dotação é para projetos que sejam apresentados pelos museus, monumentos e palácios que tutela. A outra metade destina-se a candidaturas dos museus que integram a rede portuguesa de museus. As candidaturas decorrem até ao dia 8 de dezembro. Cada projeto pode beneficiar de um apoio máximo de 30 mil euros e tem de ser desenvolvido maioritariamente em território nacional no âmbito da programação de 2027. O cantor Freddie Jackson, que já esteve nomeado aos Grammy, é a voz de temas de sucesso como Rock Me Tonight e You Are My Lady e morreu na segunda-feira, dia 5 de outubro. Tinha 79 anos. A notícia chegou cerca de 2 dias depois de ter celebrado mais um aniversário no dia 2 de outubro. A causa da morte não foi revelada até à data, mas de acordo com a revista People, Freddie Jackson anunciou em 2024 que tinha sido diagnosticado com uma doença renal. Aliás, na altura, publicou vídeos nas redes sociais a falar sobre o seu estado de saúde. A atriz norte-americana Eva Marie Sant, que se tornou uma das figuras mais marcantes de Hollywood clássica e que trabalhou com realizadores como, por exemplo, Alfred Hitchcock, morreu na terça-feira aos 102 anos em Los Angeles. Sant morreu de causas naturais na sua casa em Los Angeles, segundo informou o jornal Los Angeles Times. Nascida a 4 de julho de 1924, em New Jersey, Sant cresceu em Nova York e formou-se como atriz na Universidade Estadual de Bowling Green, no Ohio. A sua carreira profissional começou na televisão em 1946 e a sua estreia no cinema aconteceu em 1954 com Alô de Nucais, On the Waterfront, filme realizado por Elia Kazan e protagonizado por Marlon Brando, que lhe valeu o Oscar de melhor atriz secundária. Mais tarde, Sant quebrou o padrão das loiras e
inocentes na filmografia de Hitchcock ao interpretar Eva Kendall, uma sedutora agente secreta no filme Intriga Internacional de Alfred Hitchcock.

Início de hora na manhã, oxigênio de quarta-feira. E as boas vibes que vêm deste clássico perdido da era pré-acid jazz. O coletivo Onward International. Agora reeditado pela Jazz Room Records em formato 10 polegadas de vinil. É editado no próximo dia 16 de outubro. Gravado no mesmo estúdio e pela mesma altura em que foi gravado Diamond Life, de Shade Adu, com os músicos de sessão que iriam acompanhar os Working Week. Onward International, este Foot in the Door. Disco essencial e influente dos anos, primeiros anos do acid jazz, final dos anos 80, anos 90. Onward International. Agora com reedição na Jazz Room Records de Paul Murphy. Esta é Foot in the Door. Pomos o pé na porta de mais uma hora nesta manhã de quarta-feira, 7 de outubro, agora com 12 minutos depois das 8.

Mais música para respirar. Os Galeano, histórico coletivo britânico de regresso em 2026, o álbum Acid Jazz Revenge. Esta é Let the Music Find You. Manhãs de Oxigênio 711, bom dia, boa quarta-feira. Nesta hora lá à frente há Heróis no Ar. Hoje para descobrir o novo single de Bob the Rage Sense.

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Novidades de Kate Ranada e novidades também da dupla Jenna. É a remistura de Kate Ranada para Lit It Up. Para o projeto Jenna ou Gina, junta Liv E. e Carrie M. Riggins.

Música nova a rodar com insistência no oxigênio. Jenna com a remistura de Keitranada. E agora o som clássico de Mantronics. Memória de 1989. Got to have your love. Mantronics com a voz de Wondrous.

0: Os Lenter Star by Creative Partners de regresso em 2026. Esta foi Dreaming, quando estamos a 26 minutos das 9.
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Música nova com o selo da Composed Records, Free Space. Cantora e produtora Oi, acabado de editar na Composed, a entrada para a lista de insistências Oxigênio. Esta é Perfuse 73 com James Tillman, Silver and Gold. Praticamente a 20 minutos das 9. Antes do final desta hora temos Heróis no Ar. O destaque hoje vai para novidades de Bob the Rage Sense.

final de hora com a produção nacional em destaque. Estivemos com Faraday, com Nia em Uplifting. Foi um dos favoritos de 2023, a produção nacional com Faraday. Esta também é a produção dos Heróis no Ar. Estamos com Magupi, Shine Bright, e a remistura Okuma para Magupi. A 11 minutos das 9, já a seguir a Heróis no Ar, propriamente dito. O destaque de hoje vai para o novíssimo single de Bob the Rage Chance, para descobrir na Rádio Oxigênio. A antecipar a edição no próximo dia 23. Novo single para Bob the Rage Chance. A antecipar novo álbum a caminho. Já a seguir, o Hip Hop Tuga com H grande, com Bob the Rage Chance, de regresso em 2026. Heróis no Ar até às 9, à hora certa, a Caleidoscópio. Para já, o som é da produção nacional de Magupi, Shine Bright.

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Afastado dos holofotes do movimento do hip-hop lusófono, de que foi durante anos uma das suas figuras e mais conscientes vozes, Bob the Rage Sense promete pôr fim a um silêncio que dura há 6 anos, com um regresso que traz a habitual consciência política, associada a uma produção cuidada, inspirada nas batidas boom bap da Era Dourada. Bob the Rage Sense é um nome que nos acompanha já há vários anos, como do melhor que se faz em rimas entre Lisboa e Luanda. Agora, após uma paragem em Londres, para trabalho, estudos e outra vida, Bob regressa com um novo single, onde a habitual fluidez das rimas celebra o poder da palavra, num manifesto em busca da profundidade do pensamento, da dialética e da consciência, em tempos efêmeros da validação momentânea e do reino da aparência. São as palavras que valem mais de 1000 imagens que Bob nos traz para antecipar um disco a editar a 23 de outubro e para descobrir hoje no Heróis no Ar.

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1: Bom dia. A linha de alta velocidade entre Porto e Lisboa, que deve reduzir o tempo de viagem para 1 hora e 1 quarto, terá possíveis paragens em Gaia, Aveiro, Coimbra e Leiria. As primeiras expropriações para a construção da linha estão a avançar no distrito de Aveiro. Já a linha de alta velocidade entre Porto e Vigo, via aeroporto do Porto, Braga, Ponte Lima e Valença, deve durar 50 minutos, também em 2032. De sublinhar que as linhas de alta velocidade Lisboa-Porto, Porto-Vigo e Lisboa-Madrid estão enquadradas a nível nacional no Plano Nacional de Investimentos 2030 e a de nível da União Europeia no Regulamento da Rede Transeuropeia de Transportes. Cerca de 95% dos inquiridos num estudo nacional reconhecem os benefícios da vacinação, mas a maioria desconhece as vacinas de adultos integradas no Programa Nacional de Vacinação e as recomendações para a sua faixa etária ou condição de saúde. As conclusões do estudo hoje divulgado sobre as barreiras da vacinação em idade adulta e sobre o conhecimento dos portugueses em relação às vacinas recomendadas ao longo da vida mostram uma população que acredita na vacinação como princípio, como uma crença que, no entanto, não se traduz depois numa decisão informada. A capa de um livro realizada por Salvador Dalí, considerada uma peça excepcional e única pelo seu valor material e artístico, foi roubada de um museu privado em Issoire, no centro de França, informou a justiça francesa. O estojo de O Livro do Apocalipse, uma obra de arte de grande valor, foi roubado na noite de segunda para terça-feira no Centro de Arte Contemporânea de Issoire, indicou o Ministério Público de Clermont-Ferrand. A capa em bronze, ornamentada com ouro, pedras preciosas e conchas, que pesa só por si 150 quilos em 210 quilos de toda a obra, foi esculpida pelo artista surrealista espanhol Salvador Dalí. Dua Lipa visitou o Manifesto Library, a biblioteca de livros censurados que criou em colaboração com a Livraria Lelo, no Porto, na sexta-feira. No espaço teve também a honra de entrevistar o artista chinês Ai Weiwei, que vive há vários anos em Montemor-o-Novo, no Alentejo. O Manifesto Library, que está dividida nas categorias de poder, controlo, voz e memória, conta com um catálogo de 100 livros censurados, melhor dizendo, de alguma forma desafiam a convenção de vários países, da autoria de nomes como Conceição Evaristo, Trevor Noah, Jodi Picoult, Harper Lee, Rupi Kaur e Salman Rushdie, entre outros. O espaço está inserido no novo auditório cultural, cujo projeto de expansão foi assinado por Álvaro Siza Vieira e representa a primeira expressão física permanente do Service 95, o clube de leitura fundado por Dua Lipa em 2023. O Teatro do Bairro em Lisboa estreia na próxima sexta-feira O Casamento de Fígaro, de Beaumarchais, uma comédia que, segundo o encenador, é uma grande crítica ao abuso de poder, na qual se pode espelhar muito da atualidade. Com tradução de Luís Miguel Sintra e encenação de António Pires, a peça O Casamento de Fígaro, de Beaumarchais, fica em cena de 9 de outubro a 6 de novembro. O produtor português Paulo Branco vai ser um dos homenageados na Mostra Internacional de Cinema de São Paulo, no Brasil, que começa no dia 15, com a atribuição do prémio Leon Kakoff. Em nota de imprensa, a Mostra de Cinema explica que, por ocasião da 50ª edição, vai homenagear personalidades do cinema que há décadas se dedicam a construir as suas carreiras de maneiras originais, criativas e marcantes. Entre os 3 homenageados com o prémio Leon Kakoff, nome do fundador da Mostra, está Paulo Branco, de 76 anos, que a organização considera um daqueles produtores incansáveis, à moda antiga, quase românticos, do cinema mundial e a quem estão associados inacreditáveis 300 filmes. Na Mostra de São Paulo, prevista de 15 a 29 de outubro, vai ser exibida uma seleção dos filmes por ele produzidos, entre os quais Silvestre, de 1981, de João César Monteiro, Francisca, de 1981, de Manuel de Oliveira, ou O Estado das Coisas, de 1982, de Wim Wenders. O festival inclui ainda três produções recentes, de Paulo Branco, O Barqueiro, de Simão Caiate, Memórias de Cáceres, de Sérgio Graciano e Aqui, de Tiago Guedes.

9 minutos depois das 9, início de hora na manhã, oxigênio de quarta-feira, 7 de outubro, música nova a abrir com novidades da Nightmares on Wax, novo EP In a Space Outer Soul. Novas versões de faixas clássicas do álbum The Nightmares on Wax In a Space Outer Sound, agora gravado nos históricos estúdios Abbey Road, com um quarteto de cordas, secção de sopros, banda e um coro gospel. Abbey Road Gospel Version para Nightmares on Wax. Esta foi Damn. Seguimos com Blue Slab, Yes Fidelity. Esta é Stupid Game. Manhãs, Oxigênio 711, bom dia. Nesta hora vamos ao cinema, quando for Pipoca Time, com Liliana Teixeira Lopes, e o destaque vai para o regresso de Catherine Zeta-Jones na série Kill Jackie.

já com mais música nova para descobrir na Rádio Oxigênio. Novidades da Alicia Joy. Even after all these years, novíssimo single Kiss It Better. Alicia Joy e os sons da First World Records. Never

canção de Alicia Joy. Grande voz e excelente produção para esta Kiss It Better. Novidades de Alicia Joy para descobrir na manhã de Oxigênio, quando estamos agora com 19 minutos depois das 9.

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Mais música nova com os Kotoa e o novo EP Out of the Dark. Novidades da Wawa 45s. O jovem coletivo Kotoa a rodar com insistência no oxigênio foi Smoke. Agora, 25 minutos depois das 9, mais produção 2026, estamos com Multibeat. Coletivo neerlandês com Van neste Monochrome.

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novidades do Jazz Funk com Soul Persona e Brian Corbett. E eu sou um clássico da editora CTI ou da Blue Note da década de 70, no excelente álbum Aurora, edição do passado dia 5 de setembro. Soul Persona, o produtor e compositor Morgan Howell, e o trompetista, flautista e trombonista Brian Corbett. Esta foi Going the Distance, do novíssimo Aurora. Antes também a música nova com Multibeat, Monochrome. Estamos a 27 minutos das 10, vêm novidades do cinema. É o Pipoca Time.

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1: Mel Gibson era Martin Riggs, um polícia maníaco sempre no limite. Danny Glover era Roger Murtaugh, um veterano muito mais tranquilo, apenas à espera da reforma. Ao tornarem-se parceiros para lutar contra uma rede de tráfico de droga, começam uma jornada que se tornou parte da mitologia de Hollywood, com 4 filmes lançados entre 1987 e 1998. Arma Mortífera 5 está preparado já há vários anos em Hollywood, mas Mel Gibson, com 70 anos, continua convencido de que, mesmo com as personagens muito mais velhas, ainda pode avançar e completar uma das sagas de ação de maior sucesso da história do cinema, que definiu por completo o género buddy movie ou buddy cop. Mel Gibson, que venceu o Oscar de melhor realização com Braveheart em 1995, reiterou ainda a vontade de dirigir o 5º filme, honrando o desejo de Richard Donner, o realizador original falecido em 2021 aos 91 anos, estava a trabalhar no argumento da nova história. Woody Allen já está em Madrid a rodar o seu 51º filme desde segunda-feira, 5 de outubro. Na semana passada, o lendário cineasta norte-americano de 90 anos apresentou o seu projeto ainda sem título oficial. É uma comédia com uma história de amor, com intriga, infidelidade e todos os ingredientes que, na minha opinião, resultam sempre numa grande história, explicou em conferência de imprensa na capital espanhola, ao lado dos atores Alexi Vasser e Peter Vives.
2: Well, you knew I wasn't always an art. What I used to do for a living was... Something I thought was far behind looks like it found me.
1: Kill Jackie, a nova série de suspense da HBO Max, baseada no romance The Price You Pay, que estreou no passado dia 2 de outubro, traz Catherine Zeta-Jones de volta ao ecrã, mas desta vez no papel de uma mulher com um passado tão perigoso quanto aquele que está prestes a bater-lhe à porta. Aqui, na narrativa, segue Jackie Price, o papel de Catherine Zeta-Jones, uma mulher que passou os últimos 20 anos a fazer aquilo que muitas pessoas provavelmente não se importariam de fazer: viajar pelo mundo, viver rodeada de luxo e vender obras de arte. No entanto, o problema é que esta vida aparentemente perfeita esconde um pequeno detalhe, porque antes de se dedicar ao mundo da arte, Jackie era uma traficante internacional de droga. Desde então, tem feito tudo para deixar esse passado bem enterrado.
2: Come in for me and anyone I know.
3: Where is Jackie Price?
4: This is fucking insane!
5: You might be right about that. Did you really bite off someone's ear in London?
2: That was a small misunderstanding.

edição em vinil 7 polegadas de 2025. Shuya Okino, do Japão. E um dos irmãos líder da Kyoto Jazz Massive. Shuya Okino com Navasha Daya. Em Thank You. Nova versão reinterpretada pelo coletivo Sleepwalker e o edit 7 polegadas de Danny Krivit. Música para respirar com o jazz apontado à pista de dança. Shuya Okino, Danny Krivit e o excelente Sleepwalker.

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Estivemos com a música nova das James Brown, com o saudoso Wham Fiddler, Take Me As I Am, novidades de 2026. Este é o som clássico de 1991, Slam Slam, Free Your Feelings, com Gangstar.

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2: De 7 a 11 de outubro, ou seja, de hoje a domingo, Lisboa volta a ser palco de Arte pela Palestina, uma iniciativa cultural e solidária que usa a arte como instrumento de consciência, memória e resistência. Tem entrada livre e faz apelo ao donativo. A abertura acontece hoje, dia 7 de outubro, na Casa Palestina, em Alcântara, com a exibição do filme Palestine 36, de Anne-Marie Jassir, de 8 a 11 de outubro, da manhã a domingo. As atividades têm epicentro na Casa do Comum e também na Casa Palestina, que se assume como um segundo palco de resistência ao longo dos 4 dias. Fora destes espaços, acontece o workshop de cozinha no restaurante Estrela da Bica, reforçando a ligação entre as comunidades locais e as lutas globais por justiça, liberdade e direitos humanos. As pessoas são convidadas a deslocarem-se entre os dois espaços, fazendo a sua própria escolha na programação. Amanhã, dia 8, na Casa Palestina, são inauguradas as exposições Gaza Remains the Story e uma mostra de trabalhos de Mohamed Arb, intitulada Genocídio em Gaza, e na Casa do Comum, onde vão estar expostas as peças do leilão solidário, juntam-se agora às obras de um leque alargado de artistas presentes na exposição: Costa, Eduarda Lima, Fulvier, Gabriel Araújo, Joana Vilaverde, João Fazenda, Manuel Sampaio, Mariana Vieira, Miguel Navas, Sandra Lourenço e Tinta Crua, entre outros. À programação musical foram acrescentados nomes como CLZ, Cringe de La Cringe, Flack, Iguana Garcia em DJ set, Marie Dior, Maria Amor, Mimi Melody, Moura, Rita Só e Vander. A palavra também ocupa um lugar central. As atrizes Ana Brandão e Diana Costa e Silva apresentam um momento de poesia, reforçando a ligação entre a linguagem, a memória e a luta. O programa inclui ainda a projeção de outros filmes que dão corpo a diferentes dimensões da realidade palestiniana e da sua luta. Exist, de Victor Telegin e Marcus Bengtsson, o A State of Passion, de Carol Mansour e Mona Khalidi, The Golden Harvest, de Alia Yunis, e a peça de teatro Ajar, de Ana Palma. As conversas e debates abordam temas urgentes, como genocídio cultural, saúde mental, no ativismo ecocídio, intensificação da colonização e ativismo artístico. Entre os muitos convidados estão Balolas Carvalho, Catarina Sobral, Dima Mohamed, Júlia Daniel, Joana Rocha, Luís Varatojo, Pedro Caldeira Rodrigues e Tufik Haddad.
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jazz na pista de dança da Oxigênio a abrir esta última ronda na manhã. O 2, Emanuele Cisi, saxofonista italiano, e o seu original tributo a Farwa Sanders, Farwa Message. Nova fase de remisturas de Joe Closell com o selo de qualidade da Right Tempo. Foi digi do Sunburst Vocal Mix. Emanuele Cisi a rodar com insistência e os sons da editora Right Tempo.

Este é o encontro nas praias do Brasil, entre a secção de metais nórdica Sunborn e o produtor italiano Clap Clap. Sunborn meets Clap Clap. E este Acarajé de Salmão.

música nova para descobrir o novíssimo single Homecoming e o regresso dos Nubian Twist. Mais uma com a voz quente de Eniola, antecipar a nova edição deluxe de Chasing Shadows, editar pela Strut Records no próximo dia 5 de novembro.

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música nova para descobrir na Oxigênio, depois do som clássico da Kruder e Dorfmeister. Foi High Noon. Passou por aqui BBO e Dorian Concept, antes de recebermos Actress e este With Ending. É uma das atuais insistências, Oxigênio. O novíssimo Radical Frame, edição da Ninja Tune.

Sequência eletrónica nesta última ronda na manhã da Oxigênio de quarta-feira, 7 de outubro. Estamos a 25 minutos das 11. Este foi o produtor Jacques Green, JG. Jacques Green, ele que tem novo single a rodar com insistência na Oxigênio, em colaboração com CISO, Everyone. Esta foi a produção 2022, Live Here. Antes também a frente eletrónica com Actress, a rodar com insistência, With Ending. E o novíssimo álbum Radical Frame já foi destaque por cá no Essenciais. Estamos agora com Bonobo e este Tides na voz de Jamila Woods.

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Novidades Drum and Bass, novidades da Submorphics e a Rose Bay Music. Novo single da Submorphics a contar com Wheat nesta Time Moves Slow.

é o final desta manhã Oxigênio de quarta-feira, 7 de outubro. Estamos a menos de 2 minutos das 11. Esta foi mais uma para a cantora Chloe de Bristol. Fix Me Up. E a remistura Dutchie. Antes estivemos com novidades Drum and Bass, com o novo EP Submorphic que se acabou de editar na Rose Bay Music. Foi Time Moves Slow, Submorphic e Wit. Sons de Memory and Collapse. Ao final desta manhã de música para despertar, a menos de um minuto das 11, vem a informação, vem aí o Clicks e Beats. Quanto a mim por hoje é tudo, fiquem bem, cuidem-se, boa quarta-feira, boa sorte.

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2: Cerca de 60 artistas e bandas de vários países atuam entre hoje e sábado no 10º Festival Mil, na Casa Capitão, em Lisboa, que junta concertos e uma convenção dedicada à indústria da música emergente. Os vários projetos de países como Angola, Cabo Verde, Bélgica, França, Reino Unido, Brasil, Espanha e Portugal atuam nos 5 palcos da Casa Capitão, de acordo com a organização do festival, em comunicado. Hoje atuam os portugueses Máquina, Rita Onofre e Tomé Silva, a antiga vocalista da banda indie brasileira Carne Doce, Salma Joe, a belga Cheap Jewels e o duo de electro-rock brasileiro Eight Moss, radicado em Itália. Para amanhã, quinta-feira, dia 8 de outubro, estão convocados os portugueses B Fachada, Alex Dalva, Expresso Transatlântico, Manga Cava e Oca. Os espanhóis Blaya, Off, Paco Pecado, Las Petunias e Caraltes Laos, os franceses Cherry e Flipper, os britânicos Green Star, os brasileiros Bia Soul, Lauro, Colar de Rapariga, estes últimos radicados em Lisboa, e o caribenho Aiboni. O cartaz de sexta-feira inclui a estreia do projeto Nove Laço, dos brasileiros Luca Argel e John Douglas, radicados em Portugal, que vão reinterpretar repertórios das telenovelas das décadas de 80 e 90. No mesmo dia atuam também Afri Cássia, Afro Killers, André Droga, Indus, Lambada de Serpente, MC Luana, Bernarda, Carmen Lancho, Bianca Steck, Active Boys, Danny, Gaiance, Gisela Mabel, Houseplants, LZ e Raissa. O Mil encerra no sábado com Bluey, Grupo Pilon, Piquica, D'Amor e da Morte, Els, Iave, O Belga, Candura, Duques do Precariado, Mordomia, Mantis, Eirico, Filoas, Filas da Cassandra, Helena Casella e Marta. Há também concertos de entrada gratuita, é o caso dos que acontecem hoje no sótão e no terraço. Além de dezenas de concertos, a programação inclui também debates, oficinas e encontros profissionais que vão potenciar oportunidades de negócio, colaboração e reflexão sobre os desafios e tendências do setor da indústria da música. A convenção tem entrada livre mediante inscrição.
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2: A 19ª edição do Festival Literário Escritaria, em Penafiel, homenageia o escritor timorense Luís Cardoso entre os dias 20 e 25 deste mês e inclui um tributo a Luís Represas, cruzando memórias de Timor com a causa palestiniana. Em comunicado citado pela agência Lusa, a organização do Escritaria Festival Literário de Penafiel assinala a homenagem a Luís Cardoso, anunciada em julho, destacando uma das mais importantes vozes da literatura contemporânea de Timor-Leste, inserida num programa multidisciplinar dedicado à vida e obra do escritor timorense, cruzando literatura, música, cinema e artes visuais, com destaque para temas como a memória, identidade, exílio, resistência e liberdade. Entre outras coisas, Luís Cardoso recebeu o Prémio Oceanos em 2021 e em 2023 foi distinguido com o colar da Ordem de Timor-Leste. O programa do Festival Literário vai também incluir um tributo a Luís Represas, músico falecido em julho, que vai contar com Manuel Faria, João Gil, Mona Miari e vai recuperar Timor, canção dos Trovantes, escrita por João Gil e João Monge e interpretada por Luís Represas, o que se tornou uma referência de solidariedade portuguesa com o povo timorense. A programação musical conta também com Dulce Pontes e Sérgio Godinho, que vai encerrar o festival acompanhado pelo pianista Filipe Raposo, decorrendo sobretudo no Centro Cultural Ponto C, Cultura e Criatividade, mas também em escolas, espaços públicos e outros equipamentos culturais de Penafiel, no Distrito do Porto. A homenagem a Luís Cardoso cruza-se também com Mona Miari e Saad Wadi, duas figuras palestinianas com trabalho artístico e académico ligado à cultura e à causa palestiniana. A programação leva o homenageado às escolas do concelho e inclui a inauguração, na manhã de 23 de outubro, da silhueta de Luís Cardoso, uma das marcas deixadas pelo Escritaria na cidade de Penafiel, incluindo ainda a exibição do filme O Voo do Corcodelo, de Fernando Vendrell, espetáculos de companhias como Teatro do Vestido, Circulando e Teatro Griot, exposições de pintura e fotografia sobre Timor e atividades dirigidas às escolas e às famílias. Já no dia 24 será inaugurada, na Biblioteca Municipal de Penafiel, a exposição Tacas, a literatura extraordinária de um viajante timorense, contemplando ainda visitas inspiradas na lenda de Timor, instalações e outras iniciativas dedicadas à cultura e à história timorenses. No encerramento, a presença do grupo de estudantes timorenses no Porto e uma iniciativa dedicada à gastronomia timorense reforçam o encontro entre culturas que marca esta edição, segundo a organização.
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Abrimos o meio-dia com clássicos Frisk, este Take the Sun Away, tema de 94. Começamos assim esta quarta-feira de música para respirar até às 4. Quarta-feira é dia de Heróis no Ar, no fim desta hora. Até lá, muita música para descobrir e respirar. Já em fundo, Lawrence Guy. Your good times will come. 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Boa quarta-feira, bem-vindos.

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As novidades O2 com essa, J. Felix e The Fifth Foundation. What People Say é Insistência O2. Insistência em 102.6 e Oxigênio.fm. Atrás estivemos ainda com Alexander the Fourth. Ouvimos Long Way From Home com a parceria de Pete Joseph. Quarta-feira no Oxigênio, mais música agora com Machine Drum. Parceria de Freddie Gibbs neste Cane Train.

Já à meio da hora com o Nubian Twist, Lights Out, tem ainda a parceria de Nile Rodgers. Mantemos a vibe agora com Marla Cater e Sofia Grant. Rivers.

introspectivos a meio da hora com produção portuguesa de Devski e Matt Demerit. House es el futuro. Mais heróis no ar no fim da hora. Hoje é dia deles. Para já, Kid Cloud, aqui numa parceria com Monkey Hand para este Feeling Gay em 102.6.

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Quarta-feira na Oxigênio estamos em fundo com Jonas Landwehr e o tema For Sure. Hoje é dia de heróis no ar, no fim desta hora. Para já, mais música com Ivy Soul. Lovely Fiction, da cantora da Carolina do Norte, agora em 102.6.

Love Tempo. Novidades que insistimos em 102.6. À hora certa, a Clique exibe-se com Liliana Teixeira Lopes. Diz-nos que o produtor português Paulo Branco vai ser um dos homenageados da Mostra Internacional de Cinema de São Paulo, no Brasil. Temos Heróis no Ar no fim da hora, para já. Sun Green com este Really Love. Novidades.

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Afastado dos holofotes do movimento do hip-hop lusófono, de que foi durante anos uma das suas figuras e mais conscientes vozes, Bob the Rage Sense promete pôr fim a um silêncio que dura há 6 anos, com um regresso que traz a habitual consciência política, associada a uma produção cuidada, inspirada nas batidas boom-bap da Era Dourada. Bob the Rage Sense é um nome que nos acompanha já há vários anos, como do melhor que se faz em rimas entre Lisboa e Luanda. Agora, após uma paragem em Londres, para trabalho, estudos e outra vida, Bob regressa com um novo single, onde a habitual fluidez das rimas celebra o poder da palavra, num manifesto em busca da profundidade do pensamento, da dialética e da consciência, em tempos efêmeros da validação momentânea e do reino da aparência. São as palavras, que valem mais de 1000 imagens, que Bob nos traz para antecipar um disco a editar a 23 de outubro e para descobrir hoje no Heróis no Ar.

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2: O produtor português Paulo Branco vai ser um dos homenageados da Mostra Internacional de Cinema de São Paulo, no Brasil, que começa no dia 15 com a atribuição do prémio Leon Kakoff, revelou a organização. Em nota de imprensa, a Mostra de Cinema explica que, por ocasião da 50ª edição, vai homenagear personalidades do cinema que há décadas se dedicam a construir suas carreiras de maneiras originais, criativas e marcantes. Entre os três homenageados com o prémio Leon Kakoff, nome do fundador da mostra, está a Paulo Branco, de 76 anos, que a organização considera um daqueles produtores incansáveis, à moda antiga, quase românticos, do cinema mundial e a quem estão associados inacreditáveis 300 filmes. Na Mostra de São Paulo, prevista de 15 a 29 de outubro, vai ser exibida uma seleção dos filmes por ele produzidos, entre os quais Silvestre, de 1981, de João César Monteiro, Francisca, de 1981, de Manuel de Oliveira, ou O Estado das Coisas, de 1982, de Wim Wenders. O festival inclui ainda três produções recentes de Paulo Branco: O Barqueiro, de Simão Caiate, Memórias do Cássere, de Sérgio Graciano, e Aqui, de Tiago Guedes. De acordo com a produtora Leopardo Filmes, Paulo Branco, Sérgio Graciano e Tiago Guedes vão estar presentes no festival a acompanhar as exibições dos filmes. Além destes filmes, a Mostra Internacional de Cinema de São Paulo também selecionou outros filmes portugueses, quase todos na secção Perspectiva Internacional. São eles 18 Buracos para o Paraíso, de João Nuno Pinto, A Providência e a Guitarra, de João Nicolau, Cherchez la Femme, filme póstumo de António da Cunha Teles, Ela Olhava Sem Nada Ver, de Fanny Ardant, Guerrilha no Asfalto, de Edgar Pera, Neste Quarto, de Ana Rocha de Souza, e Projeto Global, de Ivo Ferreira, além de Rochas Vermelhas, de Bruno Dumont, que tem coprodução portuguesa. Há ainda filmes com envolvimento de produtoras portuguesas noutras secções, como a longa-metragem de animação Ana en Passant, de Fernanda Salgado, 144 Apocalipse Não, de J.P. Cuenca, ou o projeto de realidade virtual Ranaldo Singer Against the Light, de Fred Ried.
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com mais uma hora de música para respirar nesta tarde de quarta-feira. Estamos com Nightmares on Wax e Adrian Sherwood. Este é o tema Flippin' Egg. Muita música para descobrir e respirar. Há Pipoca Time daqui a pouco com Liliana Teixeira Lopes. Diz-nos que Catherine Zeta-Jones está na HBO com a série Killjacket. Para já, novidades de Isha, Give Me More, para insistir em 102.6.

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de Don Surfie Last Nubian. Produtores britânicos. Feel Some Way, novidades deste ano. Atrás, de volta dos clássicos, recordamos Papua Nova Guiné, tema de The Future Sound of London. Novidades agora com Bonobo e Joy Crooks. Always on your side, a insistência.

Produção portuguesa de DJ Player e Amaura, Last Dance. À Pipoca Time já a seguir com Liliana Teixeira Lopes. Até lá ficamos com Boberson e Bike Bay. Changes.

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1: Mel Gibson era Martin Riggs, um polícia maníaco sempre no limite. Danny Glover era Roger Murtaugh, um veterano muito mais tranquilo, apenas à espera da reforma. Ao tornarem-se parceiros para lutar contra uma rede de tráfico de droga, começam uma jornada que se tornou parte da mitologia de Hollywood, com 4 filmes lançados entre 1987 e 1998. Arma Mortífera 5 está preparado já há vários anos em Hollywood, mas Mel Gibson, com 70 anos, continua convencido de que, mesmo com as personagens muito mais velhas, ainda pode avançar e completar uma das sagas de ação de maior sucesso da história do cinema, que definiu por completo o género buddy movie ou buddy cop. Mel Gibson, que venceu o Oscar de melhor realização com Braveheart em 1995, reiterou ainda a vontade de dirigir o 5º filme, honrando o desejo de Richard Donner, o realizador original falecido em 2021 aos 91 anos, estava a trabalhar no argumento da nova história. Woody Allen já está em Madrid a rodar o seu 51º filme desde segunda-feira, 5 de outubro. Na semana passada, o lendário cineasta norte-americano de 90 anos apresentou o seu projeto ainda sem título oficial. É uma comédia com uma história de amor, com intriga, infidelidade e todos os ingredientes que, na minha opinião, resultam sempre numa grande história, explicou em conferência de imprensa na capital espanhola, ao lado dos atores Alexi Wasser e Peter Vives.
2: Well, you knew I wasn't always an art. What I used to do for a living was... Something I thought was far behind looks like it found me.
1: Kill Jackie, a nova série de suspense da HBO Max, baseada no romance The Price You Pay, que estreou no passado dia 2 de outubro, traz Catherine Zeta-Jones de volta ao ecrã, mas desta vez no papel de uma mulher com um passado tão perigoso quanto aquele que está prestes a bater-lhe à porta. Aqui, na narrativa, segue Jackie Price, o papel de Catherine Zeta-Jones, uma mulher que passou os últimos 20 anos a fazer aquilo que muitas pessoas provavelmente não se importariam de fazer: viajar pelo mundo, viver rodeada de luxo e vender obras de arte. No entanto, o problema é que esta vida aparentemente perfeita esconde um pequeno detalhe, porque antes de se dedicar ao mundo da arte, Jackie era uma traficante internacional de droga. Desde então, tem feito tudo para deixar esse passado bem enterrado.
2: They're coming for me and anyone I know.
3: Where is Jackie Price?
4: This is fucking insane!
3: You might be right about that. Did you really bite off someone's ear in London?
2: That was a small misunderstanding.

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Os sons únicos de Nicolas Jar trouxe-nos em 2024 aqui. Atrás estivemos ainda com o New Graphic Ensemble. Ouvimos Running on a Flame com Border Portrait. À hora certa, cliques e beats com Liliana Teixeira Lopes. Diz-nos que de hoje a domingo Lisboa volta a ser o palco da Arte pela Palestina, iniciativa cultural e solidária que usa a arte como instrumento de consciência, memória e resistência. Até lá, a dupla Too Fox com Peace of Mind.

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3: De 7 a 11 de outubro, ou seja, de hoje a domingo, Lisboa volta a ser palco de Arte pela Palestina, uma iniciativa cultural e solidária que usa a arte como instrumento de consciência, memória e resistência. Tem entrada livre e faz apelo ao donativo. A abertura acontece hoje, dia 7 de outubro, na Casa Palestina, em Alcântara, com a exibição do filme Palestine 36, de Anne-Marie Jassir, de 8 a 11 de outubro, da manhã a domingo. As atividades têm epicentro na Casa do Comum e também na Casa Palestina, que se assume como um segundo palco de resistência ao longo dos 4 dias. Fora destes espaços, acontece o workshop de cozinha no restaurante Estrela da Bica, reforçando a ligação entre as comunidades locais e as lutas globais por justiça, liberdade e direitos humanos. As pessoas são convidadas a deslocarem-se entre os dois espaços, fazendo a sua própria escolha na programação. Amanhã, dia 8, na Casa Palestina, são inauguradas as exposições Gaza Remains the Story e uma mostra de trabalhos de Mohamed Arb, intitulada Genocídio em Gaza, e na Casa do Comum, onde vão estar expostas as peças do Leilão Solidário, juntam-se agora às obras de um leque alargado de artistas presentes na exposição. Costa, Eduarda Lima, Fulvier, Gabriel Araújo, Joana Vilaverde, João Fazenda, Manuel Sampaio, Mariana Vieira, Miguel Navas, Sandra Lourenço e Tinta Crua, entre outros. À programação musical foram acrescentados nomes como CLZ, Cringe de La Cringe, Flack, Iguana Garcia em DJ Set, Marie Dior, Maria Amor, Mimi Melody, Moura, Rita Só e Vander. A palavra também ocupa um lugar central. As atrizes Ana Brandão e Diana Costa e Silva apresentam um momento de poesia, reforçando a ligação entre a linguagem, a memória e a luta. O programa inclui ainda a projeção de outros filmes que dão corpo a diferentes dimensões da realidade palestiniana e da sua luta. Exists, de Victor Telegin e Marcos Bengtsson, o A State of Passion, de Carol Mansour e Muna Khalidi, The Golden Harvest, de Alia Yunis, e a peça de teatro Ajar, de Ana Palma. As conversas e debates abordam temas urgentes, como genocídio cultural, saúde mental, no ativismo ecocídio, intensificação da colonização e ativismo artístico. Entre os muitos convidados estão Balolas Carvalho, Catarina Sobral, Dima Mohamed, Júlia Daniel, Joana Rocha, Luís Varatojo, Pedro Caldeira Rodrigues e Tufik Haddad.
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Soul Set é o coletivo produzido por John Beltrán com músicos do Rio de Janeiro. Trouxe-nos em 2022 o álbum Olá de Novo. Dele tiramos este Let's Get Away. Entramos assim nas 2 horas e seguimos com mais música para respirar por aqui até às 4. Ficamos agora com a londrina com ascendência no Bangladesh, Tara Lily. Em 2024 trouxe-nos Speak in the Dark. Do lançamento tiramos Breathe Now.

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Novidades de Dublon, Grill Lobster em nova insistência 2. Atrás, de volta dos clássicos com Luisito Quintero e a remistura do grande Louis Vega para Tumbao. Thundercats já em fundo com Fair Chance.

Já meio de outra hora com o icónico K15 e o tema Sunbeams. Trouxe-nos em 2018, saiu pela Eagle Records. Mais música agora com a dupla de Nottingham, Melanix. O Jay tem a remistura de Brooke Rogers.

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Novidades de Slim Soul, Simple Love tem o vocal de Kay Alce e a parceria de Loville BB James. Mais música agora com Tom Misch e Youssef Dayas. 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

caminho das três, com Bad Colors e Ninja Sonic e este Freaks. Atrás tivemos ainda com Jules, as mesmas vibes. Ouvimos Ricard, numa parceria com Nux e Samwise. A hora certa a Clix e Beats com Leliana Teixeira Lopes. Diz-nos que começa hoje e decorre até sábado o Festival Mil na Casa Capitão em Lisboa. Até lá ficamos com o Tillman, que nos traz Mercury Hill.

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2: Cerca de 60 artistas e bandas de vários países atuam entre hoje e sábado no 10º Festival Mil, na Casa Capitão, em Lisboa, que junta concertos e uma convenção dedicada à indústria da música emergente. Os vários projetos de países como Angola, Cabo Verde, Bélgica, França, Reino Unido, Brasil, Espanha e Portugal atuam nos 5 palcos da Casa Capitão, de acordo com a organização do festival num comunicado. Hoje atuam os portugueses Máquina, Rita Onofre e Tomé Silva, a antiga vocalista da banda indie brasileira Carne Doce, Salma Jô, a belga Cheap Jewels e o duo de eletro-rock brasileiro Eight Moss, radicado em Itália. Para amanhã, quinta-feira, 8 de outubro, estão convocados os portugueses B Fachada, Alex Dalva, Expresso Transatlântico, Manga Cava e Oca, os espanhóis Blaia, Off, Paco Pecado, Las Petúnias e Carol de Lanos, os franceses Cherry e Flipper, os britânicos Green Star, os brasileiros Bia Soul, Lauro, Colar de Rapariga, estes últimos radicados em Lisboa, e o caribenho Aboni. O cartaz de sexta-feira inclui a estreia do projeto Novo Laço dos brasileiros Luca Argel e John Douglas, radicados em Portugal, que vão reinterpretar repertórios de telenovelas das décadas de 80 e 90. No mesmo dia, atuam também Africácia, Afro Killers, André Droga, Indus, Lambada de Serpente, MC Luana, Bernarda, Carmen Lancho, Bianca Steck, Active Boys, Danny, Gaianse, Gisela Mabel, Houseplants, LZ e Raíssa. O Mil encerra no sábado com Blue Way, Grupo Pilon, Piquica, D'Amor e de Morte, Els, Yav, O Belga, Candura, Duques do Precariado, Mordomia, Mantis, Eirico, Filoas, Filas de Cassandra, Helena Casella e Marta. Há também concertos de entrada gratuita, caso dos que acontecem hoje no sótão e no terraço. Além de dezenas de concertos, a programação inclui debates, oficinas e encontros profissionais que vão potenciar oportunidades de negócio, colaboração e reflexão sobre os desafios e tendências do setor da indústria da música. A convenção tem entrada livre mediante inscrição.
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Entramos nas três com novidades deste ano. Isco e Camille Mann com Strike a Pose. Mais novidades? Insistência agora com K-Slice. Take.

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0: atrás estivemos ainda com Danja, ouvimos Till Summer. Por aqui até às 4, mantemos a vibe agora com Sweats and Clank. Traz-nos o tema Je pense à toi, agora em 102.6, oxigênio.fm e na app.
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A meio de mais uma hora, com espaço para a produção portuguesa. Do álbum Cais, volume 1, tiramos este Summer Stroke. Estamos com o coletivo Pimenta Caseira. Quarta-feira no Oxigênio, muita música para respirar e descobrir. Por aqui até às 4. Ficamos agora na companhia de Moki, que nos traz Music Will Explain, tema de 2025.

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Novidades de Amanda Malone. Soudan tem a remistura de Ciel Assad e Joel Holmes. É Insistência Oxigênio. Muita música para respirar nesta tarde de quarta-feira, 7 de outubro, em 102.6. Mais música agora com Momo Kogil. Rewind, Remind.

Adele com Loyal Carner, com o Gê Radical. Ouvimos Loss. Vamos ao House Music agora com Grats e a voz do icónico Robert Owens. A remistura de Jorge Gaiato para Brighter Future.

produtor de Moscovo, Berdindez, com esta Ambivalent Intelligence. Foi esta a seleção para esta quarta-feira em 102.6. À hora certa, há Cliques e Beats com Liliana Teixeira Lopes. E eu estou de volta amanhã, à hora do costume. Para a despedida, o produtor italiano de Bari, Nicolás, com o tema Overcome. Boa quarta-feira. E já sabem, portem-se bem. Até amanhã.

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2: A 19ª edição do Festival Literário Escritaria, em Penafiel, homenageia o escritor timorense Luís Cardoso entre os dias 20 e 25 deste mês e inclui um tributo a Luís Represas, cruzando memórias de Timor com a causa palestiniana. Em comunicado citado pela agência Lusa, a organização do Escritaria Festival Literário de Penafiel assinala a homenagem a Luís Cardoso, anunciada em julho, destacando uma das mais importantes vozes da literatura contemporânea de Timor-Leste, inserida num programa multidisciplinar dedicado à vida e obra do escritor timorense, cruzando literatura, música, cinema e artes visuais, com destaque para temas como a memória, identidade, exílio, resistência e liberdade. Entre outras coisas, Luís Cardoso recebeu o Prémio Oceanos em 2021 e em 2023 foi distinguido com o colar da Ordem de Timor-Leste. O programa do Festival Literário vai também incluir um tributo a Luís Represas, músico falecido em julho, que vai contar com Manuel Faria, João Gil, Mona Miari e vai recuperar Timor, canção dos Trovantes, escrita por João Gil e João Monge e interpretada por Luís Represas, o que se tornou uma referência de solidariedade portuguesa com o povo timorense. A programação musical conta também com Dulce Pontes e Sérgio Godinho, que vai encerrar o festival, acompanhado pelo pianista Filipe Raposo, decorrendo sobretudo no Centro Cultural Ponto C, Cultura e Criatividade, mas também em escolas, espaços públicos e outros equipamentos culturais de Penafiel, no Distrito do Porto. A homenagem a Luís Cardoso cruza-se também com Mona Miari e Saad Wadi, duas figuras palestinianas com um trabalho artístico e académico ligado à cultura e à causa palestiniana. A programação leva o homenageado às escolas do concelho e inclui a inauguração, na manhã de 23 de outubro, da silhueta de Luís Cardoso, uma das marcas deixadas pelo Escritaria na cidade de Penafiel, incluindo ainda a exibição do filme O Voo do Crocodilo, de Fernando Vendrell, espetáculos de companhias como Teatro do Vestido, Circulando e Teatro Griot, exposições de pintura e fotografia sobre Timor e atividades dirigidas às escolas e às famílias. Já no dia 24 será inaugurada, na Biblioteca Municipal de Penafiel, a exposição Tacas, a literatura extraordinária de um viajante timorense, contemplando ainda visitas inspiradas na lenda de Timor, instalações e outras iniciativas dedicadas à cultura e à história timorenses. No encerramento, a presença do grupo de estudantes timorenses no Porto e uma iniciativa dedicada à gastronomia timorense reforçam o encontro entre culturas que marca esta edição, segundo a organização.

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1: Mel Gibson era Martin Riggs, um polícia maníaco sempre no limite. Danny Glover era Roger Murtaugh, um veterano muito mais tranquilo, apenas à espera da reforma. Ao tornarem-se parceiros para lutar contra uma rede de tráfico de droga, começam uma jornada que se tornou parte da mitologia de Hollywood, com 4 filmes lançados entre 1987 e 1998. Arma Mortífera 5 está preparado já há vários anos em Hollywood, mas Mel Gibson, com 70 anos, continua convencido de que, mesmo com as personagens muito mais velhas, ainda pode avançar e completar uma das sagas de ação de maior sucesso da história do cinema, que definiu por completo o género buddy movie ou buddy cop. Mel Gibson, que venceu o Oscar de melhor realização com Braveheart em 1995, reiterou ainda a vontade de dirigir o 5º filme, honrando o desejo de Richard Donner, o realizador original falecido em 2021 aos 91 anos, estava a trabalhar no argumento da nova história. Woody Allen já está em Madrid a rodar o seu 51º filme desde segunda-feira, 5 de outubro. Na semana passada, o lendário cineasta norte-americano de 90 anos apresentou o seu projeto ainda sem título oficial. É uma comédia com uma história de amor, com intriga, infidelidade e todos os ingredientes que, na minha opinião, resultam sempre numa grande história, explicou em conferência de imprensa na capital espanhola, ao lado dos atores Alexi Wasser e Peter Vives.
2: Well, you knew I wasn't always in art. What I used to do for a living was... Something I thought was far behind looks like it found me.
1: Kill Jackie, a nova série de suspense da HBO Max, baseada no romance The Price You Pay, que estreou no passado dia 2 de outubro, traz Catherine Zeta-Jones de volta ao ecrã, mas desta vez no papel de uma mulher com um passado tão perigoso quanto aquele que está prestes a bater-lhe à porta. Aqui, na narrativa, segue Jackie Price, o papel de Catherine Zeta-Jones, uma mulher que passou os últimos 20 anos a fazer aquilo que muitas pessoas provavelmente não se importariam de fazer: viajar pelo mundo, viver rodeada de luxo e vender obras de arte. No entanto, o problema é que esta vida aparentemente perfeita esconde um pequeno detalhe, porque antes de se dedicar ao mundo da arte, Jackie era uma traficante internacional de droga. Desde então, tem feito tudo para deixar esse passado bem enterrado.
2: Come in for me and anyone I know.
3: Where is Jackie Price?
4: This is fucking insane!
5: You might be right about that. Did you really bite off someone's ear in London?
2: That was a small misunderstanding.
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2: O produtor português Paulo Branco vai ser um dos homenageados da Mostra Internacional de Cinema de São Paulo, no Brasil, que começa no dia 15 com a atribuição do prémio Leon Kakoff, revelou a organização. Em nota de imprensa, a Mostra de Cinema explica que, por ocasião da 50ª edição, vai homenagear personalidades do cinema que há décadas se dedicam a construir suas carreiras de maneiras originais, criativas e marcantes. Entre os três homenageados com o prémio Leon Kakoff, nome do fundador da mostra, está Paulo Branco, de 76 anos, que a organização considera um daqueles produtores incansáveis, à moda antiga, quase românticos, do cinema mundial e a quem estão associados inacreditáveis 300 filmes. Na Mostra de São Paulo, prevista de 15 a 29 de outubro, vai ser exibida uma seleção dos filmes por ele produzidos, entre os quais Silvestre, de 1981, de João César Monteiro, Francisca, de 1981, de Manuel de Oliveira, O Estado das Coisas, de 1982, de Wim Wenders. O festival inclui ainda três produções recentes de Paulo Branco: O Barqueiro, de Simão Caiate, Memórias do Cássere, de Sérgio Graciano, e Aqui, de Tiago Guedes. De acordo com a produtora Leopardo Filmes, Paulo Branco, Sérgio Graciano e Tiago Guedes vão estar presentes no festival a acompanhar as exibições dos filmes. Além destes filmes, a mostra Internacional de Cinema de São Paulo também selecionou outros filmes portugueses, quase todos na secção Perspectiva Internacional. São eles 18 Buracos para o Paraíso, de João Nuno Pinto, A Providência e a Guitarra, de João Nicolau, Chercher la Femme, filme póstumo de António da Cunha Teles, Ela Olhava Sem Nada Ver, de Fanny Ardant, Guerrilha no Asfalto, de Edgar Pera, Neste Quarto, de Ana Rocha de Souza, e Projeto Global, de Ivo Ferreira, além de Rochas Vermelhas, de Bruno Dumont, que tem coprodução portuguesa. Há ainda filmes com envolvimento de produtoras portuguesas noutras secções, como a longa-metragem de animação Ana en Passant, de Fernanda Salgado, 144 Apocalipse Não, de J.P. Cuenca, ou o projeto de realidade virtual Ranaldo Singer Against the Light, de Fred Ried.

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Heróis no Ar. Todas as cores da música portuguesa na Oxigênio. Afastado dos holofotes do movimento do hip-hop lusófono, de que foi durante anos uma das suas figuras e mais conscientes vozes, Bob the Rage Sense promete pôr fim a um silêncio que dura há 6 anos, com um regresso que traz a habitual consciência política, associada a uma produção cuidada, inspirada nas batidas boom-bap da Era Dourada. Bob the Rage Sense é um nome que nos acompanha já há vários anos, como do melhor que se faz em rimas entre Lisboa e Luanda. Agora, após uma paragem em Londres, para trabalho, estudos e outra vida, Bob regressa com um novo single, onde a habitual fluidez das rimas celebra o poder da palavra, num manifesto em busca da profundidade do pensamento, da dialética e da consciência, em tempos efêmeros da validação momentânea e do reino da aparência. São as palavras que valem mais de 1000 imagens que Bob nos traz para antecipar um disco a editar a 23 de outubro e para descobrir hoje no Heróis no Ar.

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2: O Festival Georgiano Tekeshi prepara a estreia em Lisboa com evento de apresentação em outubro. O Tekeshi Festival, dedicado à arte multimédia e à música experimental, anunciou a sua expansão para Portugal, dando início a um novo capítulo da sua história com a criação do Tekeshi Lisboa Edition 2026. Antes da realização de uma edição completa prevista para 2027, o festival promove entre os dias 5 e 10 de outubro uma semana de atividades e um evento de apresentação em Lisboa. Fundada em 2020 na Geórgia, o Tekeshi tornou-se uma plataforma de referência para a arte dos novos mídia e para diferentes expressões de música eletroacústica e experimental. Perante o agravamento da situação política do país e as dificuldades crescentes impostas às organizações culturais independentes, os responsáveis pelo festival decidiram procurar novas formas de continuidade através de uma colaboração internacional. Segundo a organização, a aproximação entre Tbilisi e Lisboa apresenta um eixo cultural e geográfico importante para a defesa da liberdade artística, dos valores democráticos e da solidariedade entre comunidades criativas. A iniciativa em Lisboa resulta de uma parceria com os projetos portugueses R&A Studio, Zabra, Those Who Dance e Hiveworks Design School, apostando na experimentação artística, na tecnologia e na formação de novos criadores. Entre os dias 5 e 9 de outubro, o programa inclui workshops, laboratórios criativos, encomendas artísticas e atividades educativas dedicadas ao som, à ecologia, à tecnologia e à inclusão. O ponto alto acontece a 10 de outubro, no espaço Those Who Dance, com uma noite de performances audiovisuais ao vivo, que vai reunir artistas da Geórgia, Portugal e França. Mais do que uma simples colaboração, este encontro pretende funcionar como um espaço de intercâmbio internacional, colaboração artística e apoio mútuo entre comunidades criativas de diferentes países. Paralelamente à programação artística, o festival desenvolveu também uma forte componente educativa através de parcerias com várias entidades. A organização espera agora consolidar a sua presença em Portugal e regressar em 2027 com uma edição de maior dimensão do festival em Lisboa.
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2: A polícia em Ibiza usa drones para encontrar festas ilegais. A polícia local de Ibiza está a recorrer a drones equipados com câmaras de infravermelhos para localizar festas ilegais em moradias privadas, numa nova fase da operação de combate a eventos não licenciados na ilha. Em setembro, a polícia local de San José divulgou imagens captadas por drones utilizados na detecção de festas ilegais em habitações e espaços não autorizados. O vídeo mostra os equipamentos a sobrevoar diferentes zonas da ilha, identificando matrículas de veículos associados aos eventos e recorrendo à tecnologia de visão térmica para localizar concentrações de pessoas durante a noite. Numa declaração divulgada juntamente com as imagens, as autoridades sublinharam que este tipo de festas têm consequências que vão além do ruído. Não são apenas um incómodo, mas criam também riscos para a segurança pública, problemas de trânsito e estacionamento, a ausência de medidas adequadas de proteção e impactos significativos no descanso dos residentes e na convivência entre vizinhos. Segundo o portal ReRave4You, a operação terá sido desencadeada após a descoberta de um convite para uma festa clandestina a circular através do WhatsApp. O evento promovia uma festa numa moradia privada com DJs e indicava um ponto de encontro onde os participantes seriam posteriormente encaminhados para a localização exata da festa. A polícia local garante que continuará a agir de forma firme contra festas ilegais, identificando e responsabilizando tanto os organizadores como os participantes. A iniciativa surge no momento em que as autoridades intensificam a fiscalização de eventos não autorizados em Ibiza. No ano passado, o DJ norte-americano Diplo foi multado em 300 mil euros devido à realização de uma rave ilegal num local protegido da ilha, realizada em 2024.
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1: Mel Gibson era Martin Riggs, um polícia maníaco sempre no limite. Danny Glover era Roger Murtaugh, um veterano muito mais tranquilo, apenas à espera da reforma. Ao tornarem-se parceiros para lutar contra uma rede de tráfico de droga, começam uma jornada que se tornou parte da mitologia de Hollywood, com quatro filmes lançados entre 1987 e 1998. Arma Mortífera 5 está preparado já há vários anos em Hollywood, mas Mel Gibson, com 70 anos, continua convencido de que, mesmo com as personagens muito mais velhas, ainda pode avançar e completar uma das sagas de ação de maior sucesso da história do cinema, que definiu por completo o género buddy movie ou buddy cop. Mel Gibson, que venceu o Oscar de melhor realização com Braveheart em 1995, reiterou ainda a vontade de dirigir o quinto filme, honrando o desejo de Richard Donner, o realizador original falecido em 2021 aos 91 anos, estava a trabalhar no argumento da nova história. Woody Allen já está em Madrid a rodar o seu 51º filme desde segunda-feira, 5 de outubro. Na semana passada, o lendário cineasta norte-americano de 90 anos apresentou o seu projeto ainda sem título oficial. É uma comédia com uma história de amor, com intriga, infidelidade e todos os ingredientes que, na minha opinião, resultam sempre numa grande história, explicou em conferência de imprensa na capital espanhola, ao lado dos atores Alexi Wasser e Peter Vives.
2: Well, you knew I wasn't always in art. What I used to do for a living was... Something I thought was far behind looks like it found me.
1: Kill Jackie, a nova série de suspense da HBO Max, baseada no romance The Price You Pay, que estreou no passado dia 2 de outubro, traz Catherine Zeta-Jones de volta ao ecrã, mas desta vez no papel de uma mulher com um passado tão perigoso quanto aquele que está prestes a bater-lhe à porta. Aqui, na narrativa, segue Jackie Price, o papel de Catherine Zeta-Jones, uma mulher que passou os últimos 20 anos a fazer aquilo que muitas pessoas provavelmente não se importariam de fazer: viajar pelo mundo, viver rodeada de luxo e vender obras de arte. No entanto, o problema é que esta vida aparentemente perfeita esconde um pequeno detalhe, porque antes de se dedicar ao mundo da arte, Jackie era uma traficante internacional de droga. Desde então, tem feito tudo para deixar esse passado bem enterrado.
2: They're coming for me and anyone I know.
3: Where is Jackie Price?
4: This is fucking insane!
5: You might be right about that. Did you really bite off someone's ear in London?
2: That was a small misunderstanding.
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6: No Lost in Space de hoje, viajamos até Los Angeles em 1977 para cometer o primeiro dos sete pecados capitais. Lauren Rinder e W. Michael Lewis eram dois prolíficos músicos e produtores de estúdio que por esta altura já se escondiam por detrás de projetos como El Coco e Le Pamplemousse, aos quais se juntariam nomes como Saint-Tropez, Tuxedo Junction e In the Search of Orchestra. Mas em Seven Deadly Sins decidiram finalmente assinar com os próprios nomes e transformar cada um dos sete pecados numa viagem instrumental. Sem grandes planos ou ensaios, Rinder sentava-se atrás da bateria, Lewis ao piano e sintetizadores. Carregavam no recorde e deixavam a música encontrar o seu caminho. Depois acrescentavam baixo, teclas e eletrónica, construindo cada tema por camadas como quem pinta um quadro. E para abrir o álbum escolheram talvez o pecado que melhor se dava com uma pista de dança, a Luxúria. 7 minutos de sintetizadores, percussão e tensão que acabariam por fazer de Lust um clássico dos circuitos do Loft e do Paradise Garage. Do álbum Seven Deadly Sins, lançado pela Avi Records em 1977, deixo-vos, pois, neste Lost in Space com o primeiro pecado capital de Rinder and Lewis, Lust.

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Bem-vindos à Opressão Sonora, a cultura Clubbing e Sound System em foco todas as semanas aqui na Rádio Oxigênio. Na sessão de hoje colocamos de parte as habituais novidades da Bass Music para apresentar mais uma sessão especial. Vamos tentar aquecer este mau tempo com o calor do dub. Até às duas seguimos numa viagem relaxada pelo que muitos apelidam de Other Side of Dub. Vamos afastar-nos das raízes e das habituais produções jamaicanas para mergulhar na experimentação e no outro lado do dub. Com Massive Attack, Grace Jones, Krug Bean, Joe Armand Jones, ou até mesmo os nossos Clip Noise. É uma viagem que vai pôr à prova os vossos sound systems. Apertem com os graves, não deixem de sentir o poder hipnotizante dos subs. Arrancamos assim com os neozelandeses Unit One Hi-Fi, a seguir de Bristol Andy Mac, também os franceses iCube. É o outro lado do dub representado aqui em 102.6. Nós voltamos mais à frente. Até já.

Este é o Pressão Sonora, a música que se faz sentir todas as semanas em 102.6. Estamos em Puro Trance Sónico pelas mãos do mestre Matt Professor, aqui em colaboração com Massive Attack, Weatherstorm, tema retirado do clássico LP de 95, No Protection. Antes ouvimos Grace Jones e o seu álbum de misturas dub. O tema Hurricane, também em colaboração com Tricky. Relembramos que a tracklist dos programas está sempre disponível em pressãosonora.maisbaixo.com. Seguimos então viagem com o dub psicadélico do trio texano Krumbin. Mais à frente, Seekers International, Blondeto. Não percam também os Clip Noise com a voz de Orlando Santos. Nós voltamos antes das duas. Deixem-se ficar.

Este é o Pressão Sonora. Estamos a chegar ao final do programa de hoje. Foi uma sessão especial dedicada ao outro lado do dub. Esperamos que tenha aquecido o ambiente e, sobretudo, as vibes, seja onde for que nos estejam a ouvir. Fechamos assim com Joe Armand Jones e o tema Mollison Dub. Nós somos o coletivo mais baixo. Voltamos para a semana à mesma hora. Até lá, fiquem bem. Ouçam a música com grave. E tenham um bom fim de semana.

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